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1: 9:10.
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3: 21 horas e 34 minutos.

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1: 22 horas e 5 minutos.
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2: 22 horas e 13 minutos.

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1: 10:37.

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1: 11:10.

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1: 23h14.
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0: 23:45.
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0: procurava.
1: Terça-feira, 28 de maio, às 19h30, missa na capela de Santa Terezinha, no bairro JK. Quarta-feira, 27 de maio, às 16 horas, missa no Hospital Regional. Às 19h30, missa na Matriz. Quinta-feira, 28 de maio, às 16 horas, missa no Sítio Conceição. Às 18h30, atendimento de confissões em Frei Martinho. Às 19 horas, adoração ao Santíssimo na Matriz. Às 19h30, missa em Frei Martinho. Sábado, 30 de maio, 10 horas, missa na Matriz. 17 horas, casamento no sítio Riacho da Madeira. Às 19h30, grupo de oração Príncipe da Paz na Capela Nossa Senhora de Fátima, no centro. Às 19h30, missa em Frei Martinho, com rito de coroação de Nossa Senhora, show de prêmios, quermesse e animação musical. Todos os dias, às 19 horas, acontece na Matriz a Novena Mariana, e para os noivos que desejarem casar até dezembro, deixar os nomes na secretaria paroquial. Dizimistas que farão aniversário de 24 a 30 de maio: Manuel Medeiros, Carlita de Oliveira Dantas, Maria Francinalva Santos Dantas, Maria Aparecida de Souza Costa Santos, Francioneide Araújo da Silva Azevedo, Francisca Irineu Santos Pereira, Maria Josineire Ramos Aragão, Eliane Oliveira de Araújo, Gersina Santos, Helena Marçal Henriques, Marileide Maria Souza de França, Luzinaldo Azevedo Henrique, Maria do Amparo Soares Santos, Gessinaldo da Silva Moura, João Carlos de Oliveira Souto, Sofia Manami Alves da Costa, Avanir Vasconcelo, Isabela Dantas Araújo, Anderson Dantas Santos, Pedro Cesário Dantas, Zilda de Lourdes Costa Cordeiro, Valdilene da Silva Henriques, Francielma Jaqueline Santos Dantas, Damião Marcelino da Silva, Nicolas Matheus Oliveira. Intenções para o domingo. Pedidos de oração pela saúde de Edmário Rutsu Santos de Macedo, Américo Alvino de Azevedo. Na missa de hoje, vamos recordar, de modo particular, os nossos irmãos falecidos. Um ano: Cícera Alice do Nascimento, Cícera de Boleiro. 6 anos, Sebastião da Silva, Boleiro. 7 anos, Maria do Carmo Lucena. 8 anos, Antônio Antony Azevedo. 29 anos, Isabel do Carmo Azevedo e Rita Juraci de Lima. 50 anos, Antônio Ferreira de Azevedo, Antônio Zusa. José Antônio da Silva, Maria das Vitórias de Assis, Maria Araújo Ferreira, Herótides Souza dos Santos, Salatiel Rodrigues de Lima, José Alex dos Santos, José Rocha da Silva, Edivaldo Rocha da Silva, Antônio Rocha da Silva, Francisco Rocha da Silva, Francisco da Costa do Nascimento, Josemar da Costa do Nascimento, Demétrio Gomes da Silva, Cláudio Domingo do Nascimento, Pedro Luan Dantas de Macedo, Pedro Delmari de Macedo, Maria José de Lima, Maria José da Silva, Rita Juliana Faustino, José Amaro de Araújo, Luísa Emília de Araújo, Reginaldo Ferreira dos Santos, Severina Macedo de Barros. Irmãos, Celebremos com a Igreja a solenidade de Pentecostes. O universo todo se renova com a presença do Espírito Criador e Unificador. O Espírito Santo, no qual fomos batizados, leva-nos a falar a linguagem do amor. O Espírito do Senhor desceu sobre nós e nos congregou da mesma família e numa só família, formando em nós um só corpo, portadores da paz e do perdão.
0: Estarei com os arrependidos, como estavam em Jerusalém. Foi só quando vivemos unidos, é que o Espírito Santo nos vem. E tem paz e vento passando, e tem vento que sobe onde quer. Força igual, meu Espírito Santo, faz a Igreja de Cristo crescer. Estaremos aqui reunidos, como estavam em Jerusalém. Pois só quando vivemos unidos, é que o Espírito Santo nos vem. Feita de homens, a Igreja divina, pois o Espírito Santo há conosco, como fogo que a terra se ilumina, que é pureza, que é vida, que é luz. Estaremos aqui reunidos, como estavam em Jerusalém, pois só quando vivemos unidos, é que o Espírito Santo nos vem. Sua imagem são línguas ardentes, pois o amor é comunicação. E é preciso que todas as gentes saiba quanto felizes serão. Deixaremos aqui reunidos, como estavam em Jerusalém. Pois só quando vivemos unidos, é que o Espírito Santo nos vem. Quando o Espírito espalma suas graças, faz dos povos um só coração. Cresça a Igreja de todas as raças, um só Deus, um só Pai, louvarão. E saímos aqui reunidos, como estavam em Jerusalém, pois só quando vivemos unidos, é que o Espírito Santo nos vem. Para esse vento passando, e que vem só para onde quer, você igual tem o Espírito Santo, faz a Igreja de Cristo crescer. Estaremos aqui reunidos, como estavam em Jerusalém. Pois só quando vivemos unidos, é que o Espírito Santo nos vem. Feita de homens, a Igreja divina, pois o Espírito Santo acordou. Como fogo que aquece e ilumina, que é pureza, que é vida, que é luz. Estaremos aqui reunidos, como estavam em Jerusalém. Pois só quando vivemos unidos, é que o Espírito Santo nos vem. Estaremos aqui reunidos, como estavam em Jerusalém. Pois só quando vivemos unidos, é que o Espírito Santo nos vem.
2: Em nome do Pai, do Filho e do Espírito Santo.
3: Amém.
2: A graça de nosso Senhor Jesus Cristo, o amor de Deus nosso Pai, e a comunhão do Espírito Santo esteja sempre convosco.
0: Bendito seja Deus que nos reuniu no amor de Cristo.
2: Meus irmãos e irmãs, saudamos a todos neste dia santíssimo de Pentecostes, aqui que se encontra nesta matriz São Sebastião, como também os que rezam conosco através da rádio Cenecista. No dia em que nós celebramos a vitória de Cristo sobre o pecado e a morte, reconheçamos os nossos pecados para celebrarmos dignamente a Santa Eucaristia.
4: Senhor, que pelo Espírito Santo estás presente no mundo, tende piedade de nós. Kyrie, Kyrie, Kyrie.

0: Deus Todo-Poderoso, tenha compaixão de nós, perdoe os nossos pecados, nos conduza à vida eterna.
1: Amém. Glória, glória, glória a Deus, nas alturas, sim.

0: Senhor Deus, Rei dos céus,
1: Deus Todo-Poderoso,
0: nós os louvamos, nós os bendizemos.

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0: altura, sim, na terra, paz ao sol. Oremos. Ó Deus, que pelo mistério da festa de hoje, santificais vossa igreja inteira, em todos os povos e nações, derramai por toda a extensão do mundo os dons do vosso Espírito Santo, e realizai agora no coração dos que creem em vós as maravilhas que operastes no início da pregação do Evangelho. Por nosso Senhor Jesus Cristo, vosso Filho, que é Deus, que convosco vive e reina na unidade do Espírito Santo, por todos os séculos dos séculos.
1: Amém.

0: Leitura dos Atos dos Apóstolos. Quando chegou o dia de Pentecostes, os discípulos estavam todos reunidos no mesmo lugar. De repente, veio do céu um barulho, como se fosse uma forte ventania, que encheu a casa onde eles se encontravam. Então apareceram línguas como de fogo, que se repartiram e pousaram sobre cada um deles. Todos ficaram cheios do Espírito Santo e começaram a falar em outras línguas, conforme o Espírito os inspirava. Morava em Jerusalém judeus devotos de todas as nações do mundo. Quando ouviram barulho, juntou-se a multidão e todos ficaram confusos, pois cada um ouvia os discípulos falar em sua própria língua. Cheios de espanto e admiração, diziam: esses homens que estão falando não são todos galileus. Como é que nós os encurtamos na nossa própria língua? Nós que somos partos, meros e elamitas, habitantes da Mesopotâmia, da Judeia e da Capadócia, do Ponto e da Ásia, da Frígia e da Panfilia, do Egito e da parte da Líbia, próxima de Cirene, também romanos que aqui residem, judeus e proselitos, cretenses e árabes. Todos nós nos encostamos a anunciarem as maravilhas de Deus na nossa própria língua. Palavra do Senhor.
1: Graças a Deus.

0: Leitura da primeira carta de São Paulo aos Coríntios. Irmãos, ninguém pode dizer: Jesus é o Senhor, a não ser no Espírito Santo. Há diversidade de dons, mas um mesmo é o Espírito. Há diversidade de ministérios, mas um mesmo é o Senhor. Há diferentes atividades, mas um mesmo Deus, que realiza todas as coisas em todos. A cada um é dada a manifestação do Espírito, em vista do bem comum. Como o corpo é um, embora tenha muitos membros, e como todos os membros do corpo, embora sejam muitos, formam um só corpo, assim também acontece com Cristo. De fato, todos nós, judeus ou gregos, escravos ou livres, fomos batizados num único Espírito, para formarmos um único corpo, e todos nós bebemos de um único Espírito. Palavra do Senhor.
1: Graças a Deus.
2: Espírito de Deus, envia nos céus o raio de luz, pinte em Pai dos pobres, dai aos corações vossos sete dons, vossos sete dons. Ó sede da alma, doce alívio vinde, doce alívio vinde, o lampor de espanso, aflição remanso, no calor arranse, no calor arranse. Sancho lavar, aos tempos negar, curai-os doentes, curai-os doentes, dobrai o que é duro, e ai no escuro, o frio aquecei, o frio aquecei. Cheiros ventrita, chama decrepita,

Aleluya. Aleluya. Aleluya. Vive Espíritu de Dios. Seu coração desfila os nossos dons. Tem medo de sua mão, como fogo abrasador. Aleluia.

0: O Senhor esteja convosco.
1: Ele
2: está no meio
1: também
2: de nós.
0: Proclamação do Evangelho de Jesus Cristo segundo João.
1: Glória a
2: vós, Senhor.

0: Ao anoitecer daquele dia, o primeiro da semana, estando fechada por medo dos judeus as portas do lugar onde os discípulos se encontravam, Jesus entrou e, pondo-se no meio deles, disse: A paz esteja convosco. Depois destas palavras, mostrou-lhe as mãos e o lado. Então os discípulos se alegraram por verem o Senhor. Novamente Jesus disse: A paz esteja convosco. Como o Pai me enviou, também eu vos envio. E depois de ter dito isto, soprou sobre eles e disse: Recebei o Espírito Santo. A quem perdoar os pecados, eles lhes serão perdoados. A quem os não perdoardes, eles serão retidos. Palavra da salvação.
1: Aleluia, aleluia, aleluia. Aleluia, aleluia, aleluia.
2: Louvado seja nosso Senhor Jesus Cristo.
3: Pai, sempre seja louvado.
2: Meus amados irmãos e irmãs, dia santíssimo de Pentecostes, queremos saudar o nosso diácono Miguel, eleito sacerdote, também a todos os nossos radiovintes, todos que servem ao altar. Vamos começar aquele cântocozinho para a gente acordar, que tem muita gente dormindo, até eu estou dormindo, né? A missa de Pentecostes é a missa da ação do Santo Espírito, toda missa é, mas hoje é o dia dele, do Espírito Santo. A nós descei divino, todos cantam. A nós descer,

0: Cantemos mais forte.
1: Em nossas almas acende
0: O amor de Jesus. Esse é o amor de Deus por nós neste dia, meus irmãos, desta solenidade de Pentecostes. Solenidade que hoje celebramos e que marca realmente o início da igreja missionária, da igreja nascente, da igreja que é guiada pelo Espírito Santo. Esta igreja que nós estamos aqui, que somos nós, a igreja de Jesus Cristo. E que este Espírito, meus irmãos, vai e leva essa mensagem por toda a extensão da terra, por todos os confins, até a eternidade. Esta é a igreja de Jesus Cristo. E que levando a palavra de Deus, também somos chamados a anunciar o reino de Deus. Cada um do seu modo, como nós ouvimos agora nessas leituras. Cada um do seu modo, do seu jeito, sua cultura, dos seus povos todos. Portanto, é o recebimento do Espírito e do envio para a missão. Todos nós, hoje, somos enviados para a missão de Jesus Cristo. Todos nós. Na primeira leitura dos Atos Apóstolos, observamos e colocamos em prática o Pentecostes, que se coloca 50 dias da Páscoa, hoje exatamente 50 dias, e celebramos esses primórdios da igreja. Esta festa que era antes uma festa agrícola e agora é a festa da libertação do povo de Deus. A Páscoa nos liberta, né? E também é o advento do cristianismo e sai para nós o sopro do Espírito de Deus que, unido na adversidade, forma a igreja missionária. Nós somos unidos e devemos estar sempre unidos na adversidade, cada um com seu jeito de ser. Quem é jovem não vai ser como um senhor ou uma senhora. Quem é uma criança não vai ser como um adulto. E assim, nós temos esta diversidade de línguas e culturas de raça e formamos uma igreja só do nosso Senhor Jesus Cristo. Portanto, meus irmãos, a riqueza desta igreja está na diversidade, na diferença um do outro. A comunidade está reunida e com medo. E assim nós observamos no evangelho de hoje. O ressuscitado, ele ultrapassa as barreiras físicas. Ele vai muito mais além. O ressuscitado, meus irmãos, diz: a paz esteja convosco. Quantas vezes nossos corações estão muitas vezes perturbados, tantos problemas, dificuldades que enfrentamos, desafios. O Senhor chega e diz: a paz esteja convosco. Sentimos com medo, com vergonha, mas lembre-se, a esperança de paz que é Ele para nós, o Senhor, o Espírito Santo que renova por toda a extensão da terra, né? Portanto, a gente observar hoje, de alguma forma, Jesus continua rompendo, meus irmãos, nossos isolamentos. Jesus continua colocando no meio de nós e desejando a paz. E a paz deve começar dentro de cada um de nós. Não é só no outro, ou no outro país, ou na outra cidade. Mas a paz começa dentro de cada um de nós. Eles são os clamores do crucificado, ressuscitado, que chegam até os ouvidos de todos nós. E ele diz uma coisa muito forte: recebei o Espírito Santo. Né? Sopra sobre eles o Espírito Santo de Deus. Né? Meus irmãos e irmãs, o Espírito Santo provoca unidade na diversidade. Eu falei tanto, mas vocês guardem só esta palavra. O Espírito Santo, ele realmente provoca dentro de cada um de nós unidade na diversidade. É muito forte esta palavra. Aqui temos a nova criação, como nós observamos na primeira leitura, a criação, Jesus, com o sopro do Espírito Santo, recria toda a face da terra. E aí a gente canta, que não é tão costume nosso, né? No dia de Pentecostes, temos a sequência de Pentecostes. Aí, terminada a segunda leitura, a gente fica logo de pé, né? Tem uma sequência de Pentecostes, depois a aclamação ao Evangelho. Não é muito costume, é uma vez por ano. Por isso que nós fazemos isso. Portanto, é recriando o mundo, os discípulos, a missão de cada um. Pentecostes reúne a diversidade e une todos. O Espírito Santo é essa unidade entre nós, né? O Espírito Santo, fonte de diversidade e de comunhão. Toda vez que nós estamos em comunhão, nós estamos colocando o Espírito Santo em prática na nossa vida, né? Paulo insiste na comunhão no mesmo Espírito, na diversidade de ministérios, atividades, raças, culturas, povos. Paulo insiste nesta temática, que a comunhão é que une. Realmente, quando nós estamos divididos, não formamos quase nada, só ficamos brigando, né? Mas quando um casal, por exemplo, quando está unido, a igreja, ou qualquer segmento da sociedade, nós devemos buscar a unidade. Claro, cada um do seu jeito. Não tem como, né? Cada um do seu jeito, de sua forma. Então, na comunidade de Coríntios, e também nas de hoje, né? Reconhecer Jesus como Senhor, título do ressuscitado, é abandonar toda e qualquer divisão entre os irmãos. A luz também de São Paulo é abandonar a divisão. Divisão, meus irmãos, não é comunhão, né? Nós sabemos disso. Então, caros irmãos, corramos a esta fonte de graça, que é a festa de Pentecostes, que nunca se acaba. O dom do Espírito Santo nunca se acaba para nós. O Pai nos dá o Espírito por meio de Cristo para que sejamos verdadeiramente filhos e filhas de Deus. Que Ele nos ajude, que Ele nos ajude a nunca cairmos em tentação, mas a sempre estarmos firmes, firmes diante das provações. Todos nós passamos por provações neste mundo, né? Mas precisamos estar firmes. E aí precisamos pedir a força do Santo Espírito, que Nossa Senhora, no cenáculo com os apóstolos, neste dia santo, toda plena do Espírito Santo, rogue a seu Filho Jesus por nós, para vencermos as adversidades desta vida, tão marcada muitas vezes pelas injustiças sociais. A Igreja vive do Espírito de Cristo. Louvado seja nosso Senhor Jesus Cristo.
2: Seja louvado.
0: Creio em Deus Pai, Todo-Poderoso, Criador do céu e da terra.
3: Jesus Cristo, seu único Filho, nosso Senhor, que foi concebido pelo poder do Espírito Santo, nasceu da Virgem Maria, padeceu sob Pôncio Pilatos, foi crucificado, morto e sepultado, desceu à mansão dos mortos, ressuscitou ao terceiro dia, subiu aos céus e está sentada à direita de Deus Pai Todo-Poderoso, donde há de julgar os vivos e os mortos.
0: Creio no Espírito Santo, na Santa Igreja Católica,
3: na comunhão dos santos, na remissão dos pecados, na ressurreição da carne, na vida eterna. Amém.
0: Irmãos e irmãs, concluindo o nosso itinerário pascal, celebramos com júbilo este dia de unidade e comunhão, suplicando a Cristo que preencha nossos corações com os dons do vosso Espírito Santo, rezando. Ó Senhor, dai-nos os dons do vosso Espírito.
4: Ó Senhor,
2: dai-nos os dons do vosso Espírito.
4: Derramai a vossa bênção sobre a igreja e seus ministros, dando-lhe coragem, fé e discernimento, rezemos.
0: Ó Senhor, dai-nos os dons do vosso Espírito.
4: Que a presença do Espírito Santo faça com que as comunidades vivam a paz e a reconciliação, rezemos.
0: Ó Senhor, dai-nos os dons do vosso Espírito.
4: Iluminai as famílias para que eduquem os seus filhos na escola, na igreja e na sociedade, vivendo na harmonia e na dignidade, rezemos.
0: Ó Senhor, dai-nos os dons do vosso Espírito.
4: Senhor, dai força, coragem, ânimo e esperança às pessoas que vivem doentes e desanimadas, rezemos.
0: Ó Senhor, dai-nos os dons do vosso Espírito.
4: Que o Espírito Santo derrama as suas bênçãos sobre todos os povos e nações, para que trabalhe com um só objetivo, na dignidade, na justiça e no amor, rezemos.
0: Ó Senhor, dai-nos os dons do vosso Espírito. Ó Deus, que neste dia glorioso derramastes abundantemente o Espírito Santo sobre a igreja nascente. Ouvi as preces do vosso povo e continuai a renovar em nossos corações a chama do vosso amor. Por Cristo nosso Senhor. Amém. Amém. Rezemos por todos os nossos dizimistas, pelos que colaboram com a nossa OVS, e você também que trouxe sua oferta para a nossa igreja e aqueles que fizeram as ofertas também para Nossa Senhora, para as suas flores na coroação. Quem trouxe, coloca aqui os pés de Nossa Senhora e a oferta nas mochilinhas. Canto de apresentação das oferendas.
5: A procissão do Rei nosso Deus, no seu santuário sentido dos céus, ao seu santuário sentido dos céus, à frente

0: No meio vão os homens tocando tambores. E vos em coro a Deus vem dizer, vós moços idosos cantai vosso rei. Vós moços idosos cantai vosso rei. Ó Deus, manifesta teu grande poder. Ofertas e dons irás receber. Ofertas e dons irás receber. Serozes os fortes te exploram, oprime teus pobres e a guerra promove. Oprime teus pobres e a guerra promove. Sul e do norte os povos se achegam, humildes se dobram a ti, Deus adora. Humildes se dobram a ti, Deus adora. Ai ao Senhor, ó Rei, nos da terra, ao Deus poderoso que tudo governa.
1: Ó Deus poderoso que tudo governa.
0: Seu grande poder nos céus resplandece.
1: Ele é nosso Deus quem nos fortalece. Ele é nosso Deus quem nos fortalece.
0: Eis a procissão do Rei nosso Deus, ao seu santuário seguindo dos seres, ao seu santuário seguindo dos seres, frente cantores, atrás tocadores. No meio vão jovens tocando tambores. No meio vão jovens tocando tambores. E vos em coros a Deus bem dizer. Vós moços idosos cantai vosso rei. Vós moços idosos cantai vosso rei. Deus manifesta teu grande poder, ofertas e dons irás receber, ofertas e dons irás receber.
2: Orai, irmãos e irmãs, para que esta nossa família, reunida em nome de Cristo, possa oferecer o seu sacrifício que seja aceito por Deus Pai Todo-Poderoso.
0: Receba o Senhor por tuas mãos esse sacrifício,
3: para a glória do Senhor,
0: para o nosso bem
3: e toda a sua santa igreja.
2: Concedei, nós os pedimos, Senhor, que, conforme a promessa do vosso Filho, o Espírito Santo nos revele mais abundantemente o mistério deste sacrifício e nos manifeste toda a verdade. Por Cristo nosso Senhor.
4: Amém.
2: O Senhor esteja convosco.
0: Amém. De nós.
2: Corações ao alto.
4: Nosso coração está em Deus.
2: Demos graças ao Senhor nosso Deus.
4: É nosso dever e salvação.
2: Na verdade, é digno e justo, é nosso dever e salvação. Dá-vos graças sempre em todo lugar, Senhor Pai Santo, Deus Eterno e Todo-Poderoso. Pois para levar à plenitude o mistério pascal, derramastes hoje o Espírito Santo sobre aqueles que, em comunhão com vosso Filho unigênito, se tornaram vossos filhos e filhas por adoção. É ele que no início da igreja nascente difundiu em todos os povos o conhecimento do verdadeiro Deus e uniu as diversas línguas na profissão de uma só fé. Por isso, transbordando de alegria pascal, a humanidade toda exulta, mas também as forças do alto e os angélicos poderes proclamam sem fim um hino à vossa glória, cantando a uma só voz.
0: Santo, santo, santo, Senhor Deus do universo, céu e a terra proclama a vossa glória.

0: Na verdade, ó Pai, vós sois santo, fonte de toda santidade. Santificai, pois, esses dons, derramando sobre eles o vosso Espírito, a fim de que se torne para nós o corpo e o sangue de nosso Senhor Jesus Cristo.
1: Enviai o vosso Espírito Santo.
0: Estando para ser entregue e abraçando livremente a paixão, Jesus tomou o pão, pronunciou a bênção de ação de graças, partiu e o deu a seus discípulos, dizendo: tomai todos e comei, isto é o meu corpo, que será entregue por vós.

Do mesmo modo, no fim da ceia, ele tomou o cálice em suas mãos e, dando graças novamente, o entregou a seus discípulos, dizendo: tomai todos e bebei. Este é o cálice do meu sangue, o sangue da nova e eterna aliança, que será derramado por vós e por todos para a remissão dos pecados. Fazei isto em memória de mim.

0: Anunciamos, Senhor, a vossa morte e proclamamos a vossa ressurreição.
1: Vinde, Senhor Jesus. Celebrando, pois, o memorial da morte e ressurreição do vosso Filho, nós os oferecemos ao Pai o pão da vida e o cálice da salvação. E vos agradecemos porque nos tornastes dignos de estar aqui na vossa presença e vos servir.
2: Aceitai, Senhor, a nossa oferta.
1: Suplicando, vos pedimos que, participando do corpo e sangue de Cristo, sejamos reunidos pelo Espírito Santo no só corpo. Lembrai-vos, ó Pai, da vossa Igreja, que se faz presente pelo mundo inteiro e aqui convocada no dia santíssimo, no qual, pela efusão do vosso Espírito, foi manifestada ao mundo como sacramento de unidade para todos os povos, que ela cresça na caridade em comunhão com o Papa Leão, com o nosso Bispo do Senhor, os bispos do mundo inteiro, os presbíteros, os diáconos e todos os ministros do vosso povo.
2: Lembrai-vos, Pai, da vossa Igreja.
1: Lembrai-vos também na vossa misericórdia dos nossos irmãos e irmãs que adormeceram na esperança da ressurreição. Cícera Alice do Nascimento, primeiro aniversário, Padre Rachide, 5 anos, e todos os que partiram desta vida, a acolher junto a vós, na luz da vossa face.
2: Concedei-nos, ó Senhor, a luz eterna.
1: Enfim, nós os pedimos, tende piedade de todos nós. Dai-nos participar da vida eterna. Com a Virgem Maria, Mãe de Deus, São José, seu esposo, os apóstolos, São Sebastião e todos os santos, que neste mundo viveram na vossa amizade, a fim de vos louvarmos e glorificarmos por Jesus Cristo, vosso Filho. Por Cristo, com Cristo e em Cristo, a vós, Deus Pai Todo-Poderoso, na unidade do Espírito Santo, toda honra e toda glória por todos os séculos dos séculos.

0: Guiados pelo Espírito Santo, que ore nós e por nós, elevemos as mãos ao Pai e rezemos juntos a oração que o próprio Jesus nos ensinou. Pai nosso, que estais nos céus,
1: santificado seja o vosso nome.
0: Venha
1: a nós o vosso reino.
0: Seja feita a vossa vontade.
2: Assim na terra como no céu, o pão nosso de cada dia nos dai hoje. Perdoai as nossas ofensas, assim como nós perdoamos a que nos tem ofendido.
0: E não nos deixeis cair em tentação, mas livrai-nos do mal. Livrai-nos de todos os males, ó Pai, e dai-nos hoje a vossa paz. Ajudados pela vossa misericórdia, sejamos sempre livres do pecado e protegidos de todos os perigos, enquanto aguardamos a feliz esperança e a vinda do nosso Salvador Jesus Cristo.
3: Vosso é o reino, o poder e a glória para sempre.
0: Senhor Jesus Cristo, dissestes aos vossos apóstolos: eu vos deixo a paz, eu vos dou a minha paz. Não olheis os nossos pecados, mas a fé que anima a vossa igreja. Dá-lhe, segundo o vosso desejo, a paz e a unidade. Vós que sois Deus, com o Pai e o Espírito Santo.
3: Amém.
0: A paz do Senhor esteja sempre convosco.
2: O amor de Cristo nos uniu.
4: No Espírito do Cristo ressuscitado, saudai-vos com sinal de paz.

0: de Cristo para todos.
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1: 7:59.
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1: E essa música é linda, né, meu preto?
2: Demais!
1: Vambora.

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0: 8:45.
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1: 9 horas em ponto.

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1: 10:02.
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0: 10:15.
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1: 11 horas e 1 minuto.
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1: Antes de continuar as cerimônias deste casamento, se alguém souber de algo que impeça este matrimônio, que fale agora.

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4: 14 horas e 1 minuto.

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9: 14 horas e 34 minutos.

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6: 14 horas e 49 minutos.

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2: 15 horas e 23 minutos.

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8: 15 horas e 49 minutos.

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1: Presta atenção nessa história.

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1: 16 horas e 24 minutos.

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3: Sete e seis.
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2: 20 horas e 6 minutos.
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